0: Departamento de Estado. Ao Departamento de Estado, ou seja, como se alguém, como se um norte-americano viesse e apresentasse uma denúncia à chancelaria mexicana contra dois ou três conselheiros eleitorais do INE que votaram a favor da suspensão dos spots, não as suas declarações. Digo, controlar a boca de Alito seria impossível. Eu creio que nem a mãe dele conseguiu, mas bem, a questão é que ele os denuncia porque querem censurá-lo ou o censuraram por expressões que, nesses spots, ele faz contra o partido governante Morena, não é? Então ele vai e faz esse show, não é? Alito, o que ele quer é chamar a atenção e evidentemente consegue isso apenas no ecossistema onde Alito se move. Obviamente é um aliado de Ricardo Salinas Pliego e desses meios que o seguem, porque nem o Latinos mais. Ah! Mas não creio que isso tenha muito a ver com a questão dos vistos. Eu creio que a retirada de vistos que a administração de Donald Trump está orquestrando ao longo de todo o continente e em boa parte também da Ásia e da Europa tem a ver com três razões fundamentais. Em primeiro lugar, com os interesses geopolíticos e os interesses muito pessoais de Donald Trump em relação a alguns países ou alguns empresários ou alguns políticos que afetam, segundo ele, seus interesses. O New York Times publica uma reportagem muito ampla neste fim de semana, onde toma como exemplo alguns casos no Chile, não é? E no Chile retiraram o visto de empresários que fizeram negócios com a China. Isso é uma espécie de coerção, não é? Se você se associa à China, então está invadindo o espaço do, do donroísmo, ou seja, da doutrina Monroe, a América para os americanos. Que é uma paráfrase da doutrina Monroe. Em segundo lugar, por questões de interesse de segurança nacional, de política interna, e é aí que entra uma ampla margem de discricionariedade. Pode ser que retirem porque são políticos de esquerda, ou dirigentes sociais incômodos para os Estados Unidos, ou são migrantes, migrantes econômicos ou migrantes, de elite. E creio que, em terceiro lugar, existe essa espécie de obsessão persecutória da política migratória dos Estados Unidos contra, por exemplo, mulheres que vão dar à luz nos Estados Unidos, não é? O que Donald Trump chamou de turismo de parto ou de, ou turismo de parto. Ou seja, é uma atitude profundamente, discricionária e, obviamente, o que reflete é uma guinada de 180 graus na política dos Estados Unidos de excluir e evitar o que eles chamam de contaminação dos esquerdistas de merda em seu território. Estados Unidos. Claramente Marco Rubio já disse em ocasiões passadas. Os Estados Unidos vão dizer quem pode entrar e quem não pode entrar, e um visto é um privilégio. É isso mesmo. Quem está dizendo isso é quem foi embaixador no México e que é o subsecretário para toda a América Latina, Christopher Landau. Ele foi embaixador no México no primeiro mandato de Donald Trump, e agora é subsecretário de Estado para toda a América Latina em um extenso, comunicado publicado no X. Ele diz e termina com essa frase: os vistos são privilégios, não são direitos. Bom, aí está a chave. Ou seja, o foco que os Estados Unidos têm não é de direitos, é de negócios. E o que os Estados Unidos também estão fazendo, em uma estratégia bem ao estilo de Donald Trump, é encarecer os vistos para que custe caro para as pessoas que podem pagar. Vão fazer um negócio com isso, como estão fazendo um negócio com as fotos de Donald Trump. E parece que quem não concorda ou quem não está alinhado com a ideologia estadunidense parece que será um rival para os Estados Unidos e, de alguma forma, a consequência é: eu retiro o seu visto. É isso mesmo. Mas digo, aproveitando a sua expertise, como interpretar a cassação de um visto, porque, nos meios de comunicação, isso é visto como algo prejudicial perante o público. Para mim, parece uma demonização da cassação do visto. É, para criar todo um escândalo e difamar você. Não sei se você vê assim. Eu acho que o escândalo, por exemplo, se falarmos do caso de Andrés Manuel Lopes Beltrán, de Andy Lopes, filho de Andrés Manuel Lopes Obrador, bem, o escândalo ele mesmo cria ao divulgar o assunto e, ou seja, ao anunciar que seu visto foi cassado e ele coloca isso como uma questão de soberania. Da mesma forma, vários militantes do Morena colocaram como um tema de soberania. Sinceramente, do meu ponto de vista, não vejo como uma questão de soberania. Eu vejo como uma questão de coerção, isso sim, uma questão de coerção, de intolerância, de falta de respeito com dirigentes políticos de qualquer partido. Ou seja, se cassarem o visto de Alito Moreno, também seria um ato de coerção e também de mau gosto. Este, o fato de os Estados Unidos fazerem isso, e não apenas com dirigentes do partido governante ou com governadores, eles estão fazendo isso de forma geral. O que acontece é que este é um ato privado, ou seja, não é tornado público. Entendeu?
1: Não, não existe uma lista onde os Estados Unidos digam: não, estes vistos estão cancelados para estas figuras. Isso não existe. Ou seja, não existe uma lista. Agora que as listas estão na moda, não é? Não existe uma lista. Isso é um ato absolutamente discricionário, não é? E a pessoa descobre quando, evidentemente, quer entrar nos Estados Unidos e não consegue ou tem o visto rejeitado.
0: Eu acho que é um ato de, bem, de coerção. No fim das contas, também acho que devemos pensar como cidadãos do mundo e como cidadãos mexicanos que a vida vai além de um visto. Um pouco do que a presidente diz, um visto não define uma pessoa. O fato de cassarem seu visto não significa que você seja suspeito de algo ou que esteja sendo indiciado por algo. Essa é a percepção que alguns meios e alguns tuiteiros querem gerar. Aí está o caso doentio de Simon Levy, não é? Que passa o tempo todo anunciando cassações de vistos, assim como os puxa-sacos do Império. São puxa-sacos do Império. Então, a verdade é que, felizmente, o México é muito forte, uma nação que está agora muito forte diante dos Estados Unidos em termos estritamente econômicos, culturais e políticos. E eu acredito que temos que agir com dignidade. Se retirarem o seu visto, no final das contas, haverá outro momento para ir aos Estados Unidos. E é um pouco engraçado, pelo menos para mim, como os meios de comunicação privados agem, porque eles nem sequer agem por conta própria. Ou seja, acho que, perdão, não lhes falta inteligência ou não sei se lhes falta lógica para pensar. Ok, o que eles estão nos dizendo? Ok, o que eles querem dizer, nós dizemos também. Ou seja, não é uma análise feita por eles, né? Eles dizem, vamos interpretar através da nossa função de meio de comunicação, vamos fazer uma análise, uma crítica. Não, é tipo, eles já nos deram a linha, nós apenas seguimos. Linha, temos e já conversamos sobre isso aqui neste espaço com Gustavo e com a audiência. O problema real é que temos um estamento midiático profundamente pró-Yankee, mentalmente colonizado, absolutamente submisso ao Império, com uma mentalidade colonizada pelo trumpismo, porque, além disso, são hipócritas. Por um lado, criticam Donald Trump.
1: Ah, porque ele sim censura, acabamos de ver hoje, ele disse à repórter da CNN para se calar. Isso é um ato censor.
0: E não é a única vez, cara. E não é a única vez. Ele faz isso o tempo todo. Se não ofende, chama de porquinha, gordinha ou idiota ou propagador de fake news. Ele está sempre ofendendo a imprensa. Mas os comunicadores mexicanos dos meios privados não fingem que não sabem, ou se sabem, não lhes convém. Então, como seguem a linha de atacar por qualquer coisa o Morena, o governo da presidente Cláudia Sheinbaum, o movimento da Quarta Transformação, os meios públicos e tudo o que isso represente, eles exageram. Criam notícia onde não existe. Entende o que quero dizer? Sim, sim, sim, sim.
1: Ou seja, eles já inferiram, porque a inferência é o exercício preferido desses colaboradores, e não a investigação. Eles já inferiram, porque não há nada que confirme, que negaram o visto a Andrés Manuel Lopes Beltrán porque ele está ligado ao Huachicol fiscal.
0: Sem nem sequer ter uma fonte que o...
1: Não, bom. As fontes são eles mesmos, as reportagens todas fajutas do Loreto. Ou seja, é, quer dizer, é a serpente que morde a própria cauda. Eles mesmos geram a música, dançam, tocam e a magnificam. Não acho que esse seja realmente o tema.
0: O tema é o quanto temos um ecossistema midiático profundamente submetido à lógica norte-americana. Em comparação com um estamento político que, desde que López Obrador governa ou governou este país, e mais agora com a presidente Cláudia Sheinbaum, já não estão, bem, submetidos, não é? Em uma atitude de submissão aos Estados Unidos, eu dizia no breve editorial que fiz, me parece que descaradamente esses meios de comunicação falavam muito bem. O país era mágico, o país vivia suas melhores épocas quando estavam Fox, quando estavam Calderon, mesmo com uma guerra contra o narcotráfico, milhões e milhares de homicídios e, com Peña Nieto, nem se fala. Parecia que o México era uma potência mundial, mas agora não. Esses mesmos comentaristas, esses mesmos apresentadores, esses mesmos diretores de mídia são os que nunca criticaram, por exemplo, o fato de o governo de Felipe Calderón abrir as portas para a DEA e a CIA operarem em território mexicano. Não estava, ou seja, não estava proibido na Constituição. Essa proibição foi alcançada e expressa pelo governo de Andrés Manuel López Obrador. Ou seja, a proibição expressa de que agentes estrangeiros, nem dizem norte-americanos, agentes de qualquer outro país, Estados Unidos, Rússia, Cuba, China, etc., operem em território mexicano. Sim, ou seja, que façam operações de combate ao narcotráfico ou no território usando armamento, etc. Nunca disseram nada durante a época de Calderón, muito menos durante a época de Vicente Fox. Nunca disseram nada quando os Estados Unidos, de uma maneira grosseira, anunciavam detenções e davam uma medalha a Genaro García Luna como super policial, que 5 anos depois é preso e detido por roubar dinheiro. Então, em qual Estados Unidos acreditar? No Estados Unidos que premia Genaro García Luna ou no Estados Unidos que sentencia García Luna por ser um funcionário que liderava um cartel do crime organizado e do narcotráfico, como disse o juiz? Então, são as duas caras. Por isso me parece absurdo, primeiro, pensar que os Estados Unidos são monolíticos. Segundo, pensar que qualquer coisa que diga o governo de Donald Trump em qualquer instância é uma verdade absoluta e revelada. Não é? E então eles têm que aceitar. E terceiro, essa espécie de excesso de atenção no que diz, faz ou não faz os Estados Unidos, não é? E digo, mantendo essa ideia dos Estados Unidos, agora sim, o tema de Alito Moreno. É. Não sei como você vê a aliança, eu o vejo como um Alito Moreno que já não sabe o que fazer, que está desesperado e que vai pedir a ajuda dos Estados Unidos. Mas a ajuda dos Estados Unidos não veio. Ou seja, não, para você parece como? Não, de jeito nenhum. Não, eu acho que os Estados Unidos se divertem com Alito, não é? Quer dizer, a verdade é que não acredito que o levem a sério. Ou seja, se nem no seu partido o levam a sério. Aliás, quando vimos agora que acabaram de deter 3 colaboradores dele, o contador, o chefe de comunicação, 2 chefes de comunicação, onde estão os priistas saindo às ruas para dizer, estão perseguindo politicamente Alito Moreno. Onde está a militância priista? Pois, evidentemente, não está aqui, mas tampouco está lá. Ou seja, Alito Moreno simula um show porque sabe precisamente que esses comunicadores e esses meios de comunicação o que buscam é a estridência de dizer. Ah, ele está dizendo nos Estados Unidos. Lá está ele na foto, na Casa Branca, que além disso me lembra, digo, o Capitólio, me lembra também aquela foto famosa de Simon Levy, que era uma mentira. Né? É. É como uma mentalidade de mentes submetidas ao império, verdade? A militância do PRI, você dizia, passou de 894.200 integrantes para 819.000. Uma redução de 13%. O priismo está caindo. É isso mesmo. Uma redução de 300%. Estamos falando do partido que governou o país por 80 anos, ou seja, não estamos falando Do PRD, né? Ou de um partidinho qualquer por aí, né? É um partido que teve neste país uma militância muito forte, uma classe política muito forte, ainda a tem, mas já não estão lá. Já não estão lá. Alguns estão no Morena, alguns estão no Partido Verde, outros estão no MC, outros estão em casa. Mas o que Alito fez foi, agora sim, como um mau hálito, afastou todo mundo, né? Este, do PRI. E digo, já para ir encerrando, como entender então que o PRI já basicamente não existe? Ou seja, todos estão saindo, como você acabou de dizer, mas as pessoas também não votam no PRI. Corre perigo também, inclusive, o seu registro nas próximas eleições federais. Para mim, até onde eu sei, o PRI, em seus estatutos, em seu programa de ação e em seus princípios, continua se definindo como um partido do nacionalismo revolucionário. Então, eu não sei o que essa forma de Alito se comportar, como um bufão, tem a ver com o nacionalismo revolucionário. Porque, sendo honesto e justo, nem o secretário de Estado, nem o subsecretário de Estado, na verdade, nem a governanta da Casa Branca recebem Alito, nem mesmo para fazer parte do show. Eu acho que é algo que ele mesmo monta, ao seu estilo, para fazer crer que os Estados Unidos estão atentos. Mas veja bem, até onde eu vejo, ele nunca foi denunciar nenhuma das pessoas que tiveram o visto cancelado. Ele está denunciando funcionários do INE, que inclusive foram aprovados pelo próprio PRI, por exercerem seu trabalho, por estarem regulando o conteúdo das propagandas transmitidas com dinheiro público. Sim. E honestamente, acho que é até ridículo como Alito Moreno faz isso, por toda a parafernália que ele arma. Mas acho que devemos dizer para ele continuar fazendo, nos diverte. Que continue por aí, que Alito continue por aí. Quer dizer, eu acho que em algum momento ele vai ter que prestar contas, não é? De tudo o que essas viagens custam ao PRI e aos cofres públicos, não é? Sim. E, bom, acho que, muito além de gerar o efeito que eles gostariam. É isso mesmo. Acabam sendo, para mim, acredito que o público percebe, ou seja, porque sim, sim, sim. O povo observa e as pessoas veem e dizem, já estamos fartos de Alito, não é? Então acho que acaba sendo até ridículo, chega a dar para nós fazermos, ou seja, termina sendo uma palhaçada, não é? Infelizmente. Mestre Genaro Villamil, muito obrigado pela análise e, sobretudo, por essa pulcritude que você tem na análise de poder entender o que há por trás das mensagens políticas, dos vistos, e o caso de Alito na verdade não estão correlacionados, estão interconectados. No tempo, mas acredito que o tema dos vistos é uma questão muito mais preocupante do que conseguimos ver até agora. E acho que até a imprensa norte-americana está percebendo. Por uma razão, os Estados Unidos eram o farol da democracia, era assim que eles se apresentavam. Era o país que atraía aos intelectuais, aos empresários, aos líderes sociais, aos líderes políticos de todas as correntes ideológicas, porque disso era seu marketing, isso era a marca país, como chamam. E agora está em uma espécie de retrocesso terrível. Estamos indo para uma pequena pausa. Muito obrigado ao mestre Genaro Villamil e nós voltamos aqui ao Em Contraste.

Tudo bem, como estão? Obrigado, obrigado por nos acompanhar, obrigado por fazer parte precisamente desta transmissão. Como sempre um gosto, como sempre um prazer. Temos conversado com vocês sobre a guerra cultural que já se vê no México, a guerra de narrativas, onde a ultradireita te acusa do que eles são, onde a ultradireita acusa fascismo no governo de Cláudia Sheinbaum, onde a ultradireita acusa censura no governo de Cláudia Sheinbaum, onde a ultradireita acusa violência por parte do governo de Cláudia Sheinbaum, perseguições, enfim, a realidade é que os personagens que lideram a ultradireita mexicana não têm capacidade para criar uma estratégia desta natureza, deste sentido. Na verdade, eles replicam ordens. Replicam e acatam ordens provenientes da Embaixada dos Estados Unidos no México, da própria estrutura política corporativa da União Americana, que está projetada e que, sobretudo, está convencida, não é? De que o México é um país que tem que ser submetido, e o governo da 4T é um obstáculo. Agora, nesse sentido, há dois casos emblemáticos que quero abordar com vocês antes de seguir com a opinião e é o seguinte. Vejamos, o primeiro deles, comecemos com o que segue. O Wall Street Journal, este jornal estadunidense que aponta que a presidente Cláudia Sheinbaum enfrenta uma onda de questionamentos pelas diretrizes gerais para a proteção dos direitos das audiências emitidas pela Comissão Reguladora de Telecomunicações, o órgão que substituiu o Instituto Federal de Telecomunicações. A colunista Mary Anastasia O'Grady, em um artigo de opinião publicado pelo Wall Street Journal, sustentou que a iniciativa dá luz verde à censura. Imagine só, ao converter uma agência governamental em árbitro da veracidade jornalística, segundo o jornal estadunidense, a autora afirma que jornalistas, escritores, intelectuais e empresários expressaram alarme com a medida. É preciso mencionar que Mary Anastasia O'Grady é uma colunista de ultradireita, é uma integrante desta corrente ideológica. Não sei o quão envolvida ela está com o MAGA, mas o certo é que ela é um desses personagens que servem completamente aos Estados Unidos, ao trumpismo, para fomentar uma falsa ideologia. Até mesmo este conceito de censura é ridículo, que venha uma colunista ou o Wall Street Journal querer nos criticar ou criticar a presidente da República por leis que não têm absolutamente nada a ver com isso. Quando nos Estados Unidos há censura, quando nos Estados Unidos Jeff Bezos demitiu toda a equipe de opinião do Washington Post em matéria internacional, por quê? Porque não gostou do que estavam opinando quando o presidente dos Estados Unidos tira jornalistas de uma coletiva de imprensa porque não gosta do que lhe perguntam. Quando o presidente dos Estados Unidos, por exemplo, literalmente impede a chegada de jornalistas ao seu local. Por quê? Porque não gosta deles. Simples assim. E por que quantas vezes não vimos os Estados Unidos agirem contra a própria imprensa? Lá nos Estados Unidos está se vivendo uma época de repressão, uma época de perseguição, uma época onde tentam de uma forma ou de outra ter o controle absoluto da história, da narrativa. E isso obviamente querem impor também no México. Já tem aqui seus agentes, já tem aqui suas figuras-chave para tentar promover isso e, para tal, ficarão repetindo uma e outra vez diversas ladainhas que lhes permitam, em um dado momento, claro, se consolidarem, não é? Consolidarem-se nessa discussão. O quanto isso vai funcionar para eles? Quão bons resultados isso lhes trará? Muito depende do que acontece no Morena e particularmente dos resultados da presidente Cláudia Sheinbaum. Se o Morena mantiver bons resultados, se mantiver contato com as pessoas, se mantiver, claro, essa proximidade com a população, se as pessoas perceberem esse tipo de apoio, certamente as pessoas vão continuar com o Morena e dificilmente qualquer tipo de artifício, qualquer tipo de narrativa poderá permear de maneira considerável, sobretudo, e sendo muito honestos, porque os Estados Unidos não são uma nação que tenha grande credibilidade entre os mexicanos. Hoje em dia, inclusive, uma grande maioria é contra o que os Estados Unidos representam pela figura do próprio Donald Trump. Nem falar, claro, também que seus artífices no caso concreto do nosso país são personagens com pouquíssima credibilidade, não é? O pessoal da Televisión Azteca, dissemos isso à tarde, pessoas que inclusive são situadas mais no lado negativo, no lado das vilânias. A credibilidade da TV Azteca como tal não é grande, nem muito menos tem muito alcance. Isso é um fato.
mas sua credibilidade é algo que tem sido constantemente questionado até mesmo pela própria população pela maneira como publicamente Salinas Pliego expressou como gerencia a empresa. E daí passamos, claro, para o que tem a ver com a parte política, bom, inclusive a parte jornalística. É, Raimundo Riva Palácio é um jornalista que também já não conta com muita credibilidade. O mesmo acontece com Sérgio Sarmiento, o mesmo acontece com Ciro Gomes Leiva. Mesmo que Ciro tenha o noticiário mais ouvido do rádio, o mais bem-sucedido, isso não quer dizer que acreditem em você, que o país acredite em você ou que, definitivamente, a maioria da população acredite, porque temos que ver o que é ser bem-sucedido no rádio. No rádio, lamentavelmente, digo lamentavelmente porque eu sou um adorador do rádio, a verdade é que a cada dia é menos gente que se informa pelo rádio. Então, quando você tem um projeto, um programa muito bem-sucedido no rádio, não de agora, já faz muito tempo que as pessoas pouco a pouco foram deixando o rádio, quando você tem um projeto dessa natureza, pois a coisa muda. A coisa muda em muitos sentidos. Por quê? Porque você já não chega à mesma quantidade de pessoas. O mesmo acontece com as colunas de opinião nos jornais. Quantas pessoas realmente estão lendo essas colunas além do nicho ao qual elas estão perfeitamente dedicadas? Não, o poder, em um dado momento, desses grupos provém das próprias redes e plataformas. Ali eles têm um alcance importante também, mas a pergunta é essa. Quantas pessoas acreditam neles? Quantas pessoas podem acreditar em uma nota de Ciro além dos seus seguidores? Gente nova, gente que escute e diga. Sabe de uma coisa? Você tem razão. Ciro, o que está dizendo é verdade. Aspas. Quantas pessoas realmente podem acreditar nele? Não é? Quantas pessoas podem acreditar em Carlos, que também tem números importantes no Latinos, sem dúvida alguma, muito numerosos, mas que continua sendo seu nicho, continua sendo a mesma gente que o segue e que, claro, é gente que é feliz ouvindo-os. Por quê? Porque eles dizem o que eles também querem ouvir. A questão é o quanto eles avançaram, se é que avançaram, em setores que não os ouviam ou em setores que têm certas resistências a eles, se as eliminaram ou não. Até o momento, se nos baseamos no que a gente opina sobre o governo de Cláudia Sheinbaum, que é o principal foco ou alvo de perseguição desses grupos, pois a realidade é que praticamente nada, ou seja, não mudou nada em relação à presidente em questão de aceitação desde que iniciou seu sexênio até hoje, não é? Então, me parece que nesse sentido é algo fundamental e muito se deve a isso, a presença da presidenta Cláudia Sheinbaum, a credibilidade da presidenta Cláudia Sheinbaum. O próprio Andrés Manuel López Obrador criou esse ecossistema no qual ele era a figura norteadora, a figura central, e é algo que a doutora Sheinbaum, manteve, jogando bem suas cartas em termos de credibilidade, em termos de liderança, o que lhe permitiu em muitos aspectos poder consolidar o mesmo. Então, me parece que esse é um ponto que a ultradireita tem muito, muito difícil nesta discussão. Por qual razão? Porque o que a ultradireita no México não entende é que esta discussão não se trata apenas de repetir. Não se trata apenas de continuar insistindo nesse tema, no tema das artimanhas nem muito menos. Trata-se de ter credibilidade, de ter autenticidade como tal, não é? Isso é um fato, é disso que se trata, ou seja, de ter uma autenticidade que lhe permita opinar, que lhe permita colocar sobre a mesa algum ponto e a partir daí ter uma repercussão maior. Eu sou da ideia de que avançaram. Sim, acredito que avançaram em certos setores da população, particularmente entre os jovens, e é aí onde se tem que travar a batalha e também em alguns setores, que não são pró-4T, não é? Mas que são, na verdade, setores um pouco mais distantes disso, não é? Setores que tenham se decepcionado com a 4T e que caem no conceito de que todos são iguais. De uma maneira, do meu ponto de vista errônea, mas é uma opinião. E esses são os setores onde eles puderam ir avançando, mas de maneira muito pouco homogênea. Ou seja, Salinas Pliego pode avançar em um grupo, mas esse mesmo Salinas Pliego não agrada outro grupo, que talvez aceite certos comentários de Ciro. De repente, já não é o mesmo grupo que ouve ou vê Carlos Alasraq, e Carlos Alasraq não é o mesmo grupo que lê Riva Palácio. Então, na realidade, há certos avanços da ultradireita, mas que ficam muito píricos quando tentam criar um conceito homogêneo, quando tentam criar uma corrente homogênea baseada principalmente, sem nenhum tipo de argumento, no ódio ao Morena, não é? Acredito que esse é um dos pontos-chave precisamente em toda essa discussão. Agora, isso não exime que sim, há uma guerra narrativa que tem toda a intenção, claro, de ir minando a credibilidade, a estabilidade e a segurança do governo da doutora Cláudia Sheinbaum. Para mim,
está claríssimo que isso já foi desencadeado. Isso, como dissemos a vocês há uns 15 dias, conversamos aqui, já é uma realidade, né? Em muitos sentidos, e você percebe a partir do momento em que a estratégia de comunicação da oposição é a mesma que Donald Trump tem, exatamente a mesma, né? Este, o mesmo estilo, as mesmas formas, os mesmos temas, é as mesmas ferramentas para tentar alcançar um impacto importante. E se replica, insisto, replicam-se essas ordens provenientes de Stephen Bannon, provenientes de Stephen Miller, para que no México também tentem gerar esse caldo de cultura, apoiados pela mídia estadunidense, em vender a ideia de que o México é uma ditadura. Insisto, o mais perigoso pode ser que os Estados Unidos, como estão agora, não precisem de provas. Não precisem de provas, não precisem de nenhum tipo de argumentação e queiram acreditar no que quiserem acreditar, né? E tristemente acredito que chegou a um ponto no qual é a isso que vamos enfrentar. É, a doutora Sheinbaum segue firme. Continua mantendo uma postura muito clara em temas fundamentais, o que, claro, não agrada aos Estados Unidos. E nesse sentido, mais cedo ou mais tarde, os Estados Unidos não terão mais argumentos narrativos. Mais cedo ou mais tarde, os Estados Unidos não terão argumentos de falta de colaboração ou de que as coisas não avancem, mas perceberão que Sheinbaum não cederá em pontos fundamentais para eles e começarão a intensificar ainda mais a maquinaria, já sem se importar, claro, com as razões nem com as lógicas que existam em uma mesa de negociação. Então, parece-me que era um panorama muito complexo neste tema, mas o certo é que não devemos deixar isso de lado. A guerra narrativa já está aí. A guerra narrativa no México já está sendo travada de diferentes maneiras e por isso é importante. Agora, é preciso deixar claro, porque há pessoas que perguntaram: e o que é a guerra narrativa? Jesus, é uma luta de poder, é uma luta ideológica, é uma luta na qual países, grupos, meios de comunicação, utilizam todo tipo de palavras, claro, é ideias, a própria relatoria, o relato, né? Para quê? Para controlar você e a mim, não é? Para que vejamos o que eles querem que vejamos. Em poucas palavras, já não se luta apenas com armas, nem muito menos, mas busca-se moldar a opinião pública e, particularmente, surge ou busca ou parte de um enclave que é dividir a população. Isso é importantíssimo e é o que estão tentando fazer agora no México, dividir a população. Por isso eles falam de uma polarização, quando na verdade é 70-30. Não há uma polarização como tal. Nesse sentido, vão tentar dividir esse 70%, não é? Porque, no fim das contas, o que importa aqui é como se conta. Não importa o que acontece, não importa o fato em si. Importa como você vai narrar. Importa como você vai contar, importa como você vai dar sentido aos seus conceitos, às suas ideias e, dessa maneira, influenciar as pessoas, influenciar no que as pessoas acreditam, sentem, pensam, é, tanto em nível global quanto em nível, este, em nível, é, local. E jogam muito com o seu medo, jogam muito com as suas raivas, jogam muito com as suas alegrias, particularmente, que no caso do conservadorismo é muito medo. Por isso, quando vocês prestam atenção, sempre falam de violência. Falam de bombas, falam de guerras, falam de tiros, falam de fatos completamente violentos, porque é uma das partes que eles lidam com muito maior, é, facilidade, porque além disso são grandes geradores de violência, tanto física como bélica como midiática. Então, para eles é mais fácil unir as pessoas, porque aliás, muitos dos seus analistas, ao ouvi-los, sobretudo em inglês, te dizem isso, não é? É, a violência, o ódio, gera tudo isso. Como? Com o medo? Ou seja, o medo e a raiva te permitem justamente controlar as pessoas com muito mais facilidade porque você as explora de uma forma emocional. É, as pessoas têm medo e, ao ter medo, comportam-se algumas vezes de maneira irracional, não pensam, não raciocinam, não analisam mais a fundo, mas querem resultados praticamente, é, imediatos. O mesmo acontece com a raiva quando você está com raiva. Claro, é mais fácil se deixar levar por uma série de vídeos, de rolagens, de notas que te conduzem, precisamente, a uma discussão até certo ponto bizantina, mas que você não vai perceber porque está chateado, porque está irritado, mas eles já aproveitaram para inserir ideias e conceitos em você naquele momento. E isso já está acontecendo. Isso já está acontecendo, obviamente nas redes sociais, no cinema, não é? Este, na música, na televisão, no rádio, aqui, claro, nas plataformas digitais.
E isso é algo que anda de mãos dadas com as mentiras, ou seja, lamentavelmente a guerra narrativa não se baseia em projetos. Quem dera fosse isso, discutir realmente um projeto e aprofundar-se em um projeto, não é? Particularmente, baseia-se na mentira, baseia-se em mentir, não é? Em mentir por muitas razões e por muitos aspectos, exagerar o que está acontecendo ao redor. Este, chamar a atenção das pessoas com fatos que talvez nem estejam acontecendo, mas que a IA ajuda a tornar reais. E veja você o que acabou de acontecer com a Rússia. Esta é uma informação. A inteligência externa russa alertou sobre um plano supostamente orquestrado por um país ocidental. Foi assim que disseram, junto com a Ucrânia, não detalhou concretamente qual ator, para vincular Moscou ao fornecimento ilícito de armas em países latino-americanos como Venezuela, Colômbia e México. Segundo a informação recebida pelo SVR, um serviço de inteligência de um país ocidental, em coordenação com seus aliados ucranianos, pretende montar outro espetáculo antirrusso, este um suposto plano com um drama de narcotráfico de terceira categoria. O plano consistiria em acusar a Rússia de fornecer ilegalmente armas para cartéis de drogas e outros grupos criminosos organizados na Venezuela, Colômbia e México. Indicou que, para somar a isso, estariam introduzindo nesses países armas de fabricação russa capturadas pelo inimigo durante a Operação Militar Especial, em referência à Ucrânia, e também incluem materiais de áudio e vídeos manipulados que serviriam como supostas provas de que cidadãos russos estariam fornecendo armas aos latino-americanos. É preciso lembrar que, há poucos dias, Donald Trump, você sabe, acusou a China de estar interferindo em suas eleições, algo que a China, pura e simplesmente, apenas riu. Disse: "Nós não temos nada a ver com esse assunto." E, este, mas mostrou a intencionalidade de Trump em culpar a China por um problema para poder ter um pretexto para não reconhecer as eleições. Bem, aqui acontece algo parecido. Os Estados Unidos querem se isentar da responsabilidade de serem os principais exportadores de armas para o México e vão jogar a culpa, ou supostamente tentariam jogar, na Rússia para poder dizer: "O inimigo não somos nós, o inimigo é a Rússia, a comunista Rússia", como se Putin fosse comunista. Mas perdoe-me, o Zoom cortou um pouco, mas estamos de volta. Eu dizia, é parte de uma estratégia narrativa jogar a culpa, ou supostamente tentariam jogar, na Rússia para poder dizer: "O inimigo não somos nós, o inimigo é a Rússia, a comunista Rússia", como se Putin fosse comunista.

turismo, supostamente em zonas com ricos recursos naturais. Como terceiro ponto, temos precisamente as organizações de esquerda, ou progressistas, ou humanistas que vão contra o que os Estados Unidos opinam, que querem ser uma oferta diferente do sistema econômico do digitalismo, também já nomeadas como terroristas. Ou seja, já está em plena execução por parte dos Estados Unidos nesse sentido, não é? E o México, é claro, está na mira, não é? Na mira. O México já é cenário disso, porque o que eles não querem, já dissemos, são governos soberanistas. Enfim, a guerra narrativa pelo México já começou, já está acontecendo, e devemos ser, como cidadãos, muito prudentes, muito cautelosos, não acreditar em tudo o que vemos, ler sempre antes de opinar e, é claro, filtrar, filtrar e filtrar informações para saber quem está dizendo o que e por quê. Isso é muito importante, o porquê das coisas acontecerem. Como sempre, um gosto, como sempre, um verdadeiro, mas verdadeiro prazer. Obrigado.

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1: Juan Carlos Monedero, porém, A Odisseia de Nolan. Uma interpretação a partir do México. Em uma entrevista recente com Sabina Berman em seu programa Último Aliento, ocorreu-me fazer algum tipo de comparação entre A Odisseia de Christopher Nolan e alguns personagens da atualidade mexicana. É verdade que essa comparação é arriscada, mas bem, vamos compartilhar algumas intuições, ainda que apenas para debater. Polifemo. Polifemo, o monstro de um olho só que devora os soldados que encerra na caverna com uma pedra. Pois bem, poderia ser Donald Trump. Polifemo não está bem tratado no filme porque, além de apresentá-lo careca, parece que se você é careca causa mais medo. Dá mais medo com o cabelo laranja. Enfim, o filme nos poupa de algo que é bem conhecido e que decidiram deixar de fora, que é a astúcia de Odisseu, quando diz ao monstro, ao ser perguntado sobre seu nome, que se chama Ninguém quando chega à ilha. De maneira que, quando Odisseu e os soldados cravam a estaca em brasa em seu olho para poder fugir e o gigante pede ajuda aos seus irmãos de outras ilhas, ele responde à pergunta de quem por dolo ou força te fere, e responde, ninguém. E então o tomam por louco e não o socorrem. Lembremos que Odisseu, Ulisses, como o chamavam os romanos, tem o sobrenome de astuto, enquanto Polifemo, apesar de seu muito poder, é um imbecil. Mas cuidado com a sutileza de Homero, porque Odisseu também se comporta como um imbecil. Seu desejo de glória o vence, porque quando abandonam a ilha ele grita para Polifemo, saiba que Odisseu foi quem te enganou. E então Polifemo invoca seu pai Poseidon, o dono dos mares, e lhe pede que castigue Odisseu. A arrogância de Odisseu vai castigar a ele e a sua tripulação no mar durante anos. Adicionemos também que os Lestrígons, que no filme são enormes soldados com armaduras impossíveis, brilhantes, anacrônicas, bem poderiam ser o exército dos Estados Unidos e o de Israel, tristemente conhecidos por suas atrocidades e sua condição sanguinária. Os 108 pretendentes ao trono de Ítaca que querem desposar Penélope e substituir Odisseu. Bem, poderia ser essa tropa de líderes do PAN e do PRI que andam esperando para ver se um golpe de sorte, ou a ajuda externa dos deuses ou de Polifemo, acabam com Odisseu, e assim podem ganhar, com impulso de fora, o que não podem ganhar por suas próprias forças, incapazes como são de tensionar o arco. É especialmente antipático, antinô, covarde, trapaceiro, arrogante, agressivo, cujo lugar social se deve simplesmente ao fato de ser filho de Eupites. Antinô se aproveita da hospitalidade do palácio, conspira contra Telêmaco, o filho de Odisseu e Penélope, e humilha o próprio Odisseu quando ele aparece no palácio disfarçado de mendigo. É Antinô quem vai receber a primeira flecha na garganta. Antinô, é Ricardo Salinas Pliego e a flecha poderiam muito bem ser as eleições presidenciais de 2030, se não usarem o arco contra seus próprios correligionários. Telêmaco é o filho que vai ganhando autoridade com sua determinação, que vai entendendo que não pode ser sempre o filho de Odisseu e toma, pouco a pouco, suas próprias decisões. Termina sendo o legítimo rei de Ítaca, o que me lembra Cláudia Sheinbaum. Então, quem é Penélope? Essa mulher que tece e destece para não se casar com um marido ilegítimo, pois, na minha leitura, é o povo do México que aguentou pacientemente até chegar quem deveria assumir a coroa. Na Odisseia também há outros personagens, estão as sereias que, com seu canto, te aproximam dos recifes e te fazem naufragar. São os meios de comunicação diante dos quais é preciso colocar cera nos ouvidos ou amarrar-se ao mastro dos meios alternativos, como esta casa, sem esquecer a vela da mananeira que, com o vento, te ajuda a não afundar, nem o capitão, nem a tripulação, nem o barco. Também estão Cila e Carybdis, onde um ou outro significam a morte. Cila é, na obra de Homero, um monstro com 6 cabeças que atacava os barcos que passavam junto aos penhascos. Carybdis tratava-se de uma criatura igualmente letal que regurgitava grandes quantidades de água, criando um redemoinho que conduzia à morte. A única maneira de cruzar esse estreito era com inteligência e sabendo que é provável que seja preciso pagar algum preço. Circe, a feiticeira, adverte Odisseu que fuja do redemoinho, porque será a morte dele e de toda a sua tripulação. Que escolha Cila, que é o mal menor, mas que não lute contra ela. É um monstro imortal que não pode ser derrotado, de modo que deverá deixar que cada uma de suas cabeças devore 6 de seus melhores homens. Eu não gosto dessa solução porque é muito do mundo grego, onde o destino não pode ser mudado. Estamos no século 21. Odisseu tem que esconder de seus homens que 6 deles morrerão porque precisa que continuem remando para se afastar do redemoinho e que não pereçam todos. Navegam rente aos penhascos de Cila, enquanto ouvem o rugido e veem o precipício do redemoinho de Caríbdis ao longe. Salvam o barco e a vida da maioria, mas 6 guerreiros são sacrificados. Cila e Caríbdis, sem dúvida, hoje também têm cabelos laranja e é preciso se aproximar e se afastar de ambas para não ser destroçado, nem ser muito a favor nem muito contra. Sou dos que pensam que é preciso ganhar tempo antes de alimentar de uma forma ou de outra a besta. Também existe Calipso. Calipso retém Odisseu roubando-lhe a memória e fazendo com que coma a flor de lótus que apaga as lembranças. Calipso são os livros de história que negam o passado do México, enquanto a Calipso que obedece a Zeus e leva Odisseu de volta a recuperar sua memória são esses pensadores decoloniais ou anticoloniais, como Henrique Dussel, que obrigaram o México a entender-se novamente a partir de seu passado, de sua história. Ítaca é o México do futuro, sem desigualdades e sem violência, integrado em uma unidade regional igualitária e pacífica, em um mundo sem nações com vontade imperialista. Ítaca, como contou o poeta grego Cavafis, está no caminho. Preste atenção ao caminho porque Ítaca é apenas o horizonte. Igualmente evidente me parece que Homero, essa voz plural que assina a obra, se parece muito com Andrés Manuel López Obrador, que constrói os versos daqui e dali, ouvindo o povo de hoje, o de ontem, que inventa, que recria, que olha a realidade, que a interpreta, que conta as aventuras, mas que deixa o final aberto para que quem vier atrás possa assumir sua própria realidade. López Obrador, como o povo o chama carinhosamente, é o velhinho que recorda a história ao calor do fogo e morena, porque se estão o PRI e o PAN, não deveria estar também o partido Movimento de Homero Obrador e Telêmaco Sheinbaum? Pois sim e não, porque ainda deveriam passar alguns séculos para que as reformas de Efialtes, de Solon, de Clístenes e de Péricles tornassem os pobres, hoje, cidadãos livres. Morena é uma vontade que ainda não tem um corpo construído, que neste filme poderia aparecer como uma metáfora quando os heróis regressam do Hades, da morte, para dizer a Odisseu aquilo sobre a glória. Cuidado, hein, que é, e perdoem a palavra, uma merda, porque o relevante é viver a vida, inclusive na pobreza, antes que ser rei sobre a morte. E claro, resta uma última pergunta, e quem é Odisseu? Porque no Odisseu de Nola a culpa é perseverante. A culpa é mais cristã do que grega, como recordaram ao diretor norte-americano. A culpa por mentir com o cavalo para acabar com Troia, destruindo a ideia de hospitalidade. Essa viagem de volta a Ítaca que tem a forma de uma longa penitência, o questionamento constante de Odisseu de ser um guerreiro que deveria apenas buscar a glória, mas que, como o mafioso de Os Sopranos, tem dúvidas constantes se ter trapaceado para vencer vale a pena. O Odisseu de Nolan passa as 3 horas de filme de terapia em terapia, algo muito próprio da atualidade, onde a depressão é a principal doença laboral no Ocidente, perdendo apenas para os acidentes de trabalho. Odisseu Ulisses, o guerreiro que quer regressar, não volta a Ítaca porque deixou de se importar com a glória. Ele volta porque descobriu uma forma superior de glória, que é conservar a vida, recuperar o seu próprio mundo e também poder contá-lo. Odisseu é a consciência do México que descansa na luta contra a conquista há 500 anos, na luta dos de baixo contra os de cima, dos indígenas contra os conquistadores. Que repousa na Revolução Mexicana, no confronto com os Estados Unidos, na luta de maio de 68 em Tlatelolco. É a consciência que, hoje já madura, deve começar a pensar nos novos Telêmacos. Poderia ter feito uma Odisseia diferente? Provavelmente, mas não seria a Odisseia de Nolan. Agamenon não apareceria disfarçado de algo que é uma mistura de Batman com Darth Vader. Calypso não seria uma terapeuta cafona, Odisseu não comeria flores de Bá nem faria aromaterapia. Ela seria uma autêntica vilã que oferece o pior que podem oferecer a alguém para renunciar ao seu rumo. A imortalidade para te comprar, e que só solta Odisseu quando Zeus a obriga. Assim como Circe não pareceria, como no filme, uma tonta, mas seria uma feiticeira capaz de tomar as suas próprias decisões. Salvo Penélope, as mulheres não saem bem na fita na Odisseia de Nolan. E, ao verem isso, Xi Jinping, Trump ou Putin, estou convencido de que, nesta Odisseia de Nolan, vêem coisas diferentes da esquerda bem pensante. Quero fazer um convite. Tenhamos cuidado com os líderes com poucos escrúpulos que veem no espelho apenas o reflexo da sua própria glória. Prefiro um pouco de culpa cristã ou recordar o Aquiles de Homero, que diz que a glória não compensa a morte, que não deixar pedra sobre pedra nas cidades conquistadas é condenar-se ao Hades pela eternidade. Escute-me, Sancho. Ulisses, hoje, estaria, é verdade, certamente mais perto da extrema-direita do que dos socialistas norte-americanos. Embora um filme não deva ser um tratado de bom comportamento, que é o que Nolan acabou fazendo, pois para ganhar estatuetas de Hollywood e arrecadar mais de R$1 bilhão em um filme que custou 300 milhões, o que não é nada mal. De qualquer forma, não esqueçamos que Trump disse que é maior que Gengis Khan, que Alexandre, o Grande, ou que Átila. Os guerreiros mais eficazes da Odisseia mataram cerca de 20 inimigos. Hoje, os que assassinam o fazem por dezenas de milhares. A verdadeira mensagem da Odisseia de Homero é que a glória não compensa necessariamente a perda da vida e que estar vivo é uma condição para retornar, o que por sua vez é entender para que estar vivo, e vale a pena lembrar disso para aqueles que estão por aí constantemente buscando mártires. No oráculo de Delfos, no frontispício, dizia, nada em excesso, ou seja, cuidado com a desmedida. E não há dúvida de que o mundo está se enchendo de desmedida.